0: Eu tava falando o Santos, lá do planeta do Brasil, qual é o seu nome? Eu
1: sei que é o seu nome.

0: Rafael, tudo bom?
1: Rafael, eu quero falar com a desculpa com o meu
0: Rafael, tudo certo?
1: Eu quero falar com a

Até antes que vai ver se você tem o que fazer de salão. Na verdade, não é como vir para o lado da rua, não. Exatamente.

Fala pra ela, sou Laurinha, eu precisaria um salto mulher de peixe na minha frente, que é o nome já, agora pelo outro, e se não, é dia, eu tenho que ir com a sua.